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Mari Fernandes, diz-me, como é que anda a sua vida, amiga? Se for, o coração tá ruim. Tá difícil. Eu vou contar.

0: Obrigado!
1: Quem gostou, solta a voz aí!
0: Coisa linda!
2: Cantando em ritmo de seresta.

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Todo DVD tem sua cara. E esse disco, como sempre, romântico, não é? Eu quero falar sobre os compositores e a razão por que eu tô gravando cada música dessa. Eu sempre falei do amor, não é? E essa música que eu vou cantar agora é do Jairo Góes, Zé Maria e Wander Ruffier. Uma canção maravilhosa. Compositores que já gravaram com vários artistas maravilhosos. E como sempre, falando do amor. Quando o casal está apaixonado, só pensa neles. Só sei pensar na gente.

É, moça, seu problema não é dor de cabeça, é dor de cotovelo mesmo, tá?

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Mulher bonita.

0: essa menina que estourou nas redes sociais. São mais de 5 milhões de realizações de Deus Santo em Glória, não é você? Rapaz, obrigado pelo carinho que você tem por mim. Isso aí imita certinho, certinho, né? Ei, irmão, quebradeira da peste, deixa eu dar um cheiro em você. Deus te abençoe, segura ela aqui. Quem é? Cadê a mãe dela? Você que é a mãe dela? Rapaz, parabéns, viu? Ela tem um talento incrível.
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nós descei, divina luz. Vinde iluminar os nossos corações e fortalecer a nossa fé. Espírito Santo de Deus, fonte de sabedoria, conselho e fortaleza, derramai sobre nós os vossos dons e conduz-nos pelos caminhos do Evangelho. Assim como transformastes a vida do apóstolo São Pedro, fazei também de nós discípulos fiéis de Jesus Cristo. Vós lhe destes coragem para anunciar a boa nova após Pentecostes. Concedei-nos a mesma ousadia para testemunhar nossa fé em todos os lugares, iluminados por vossa graça. Queremos repetir com Pedro a nossa profissão de fé. Tu és Cristo, o Filho de Deus vivo, que está em Mateus 16, 16. Que estas palavras não sejam apenas pronunciadas por nossos lábios, mas vividos em cada atitude de nossa vida. Espírito Santo, quando o medo nos atingir, lembrai-nos da confiança de Pedro. Quando fraquejarmos, sustentai-nos com a vossa força. Quando errarmos, concedei-nos a humildade do arrependimento e a alegria do recomeço. Que jamais nos afastemos do amor de Deus. A nós descei, divina luz, e renovai a vossa igreja. Fazei de nós pedras vivas na construção do reino, unidos na caridade, firmes na esperança.

0: mansa e perseverante na fé, por intercessão de São Pedro, que recebeu de Cristo a missão de confirmar os irmãos na fé. Concedei-nos a graça de permanecermos sempre fiéis ao Evangelho e à vontade do Senhor. Vinde, Espírito Santo, enchei os corações dos vossos fiéis e acendei neles o fogo do vosso amor. Amém.
1: Amém. Tu és Pedro, sobre esta pedra edificarei a minha igreja. Em nome do Pai, do Filho e do Espírito Santo. Amém. Boa tarde, queridos ouvintes. Com muita alegria, damos início a mais uma edição do programa Evangelizar. Neste sabadão, dia 20 de junho, é uma grande satisfação entrar em sua casa, em seu trabalho, ou onde quer que você esteja nos ouvindo, levando uma mensagem de fé, de esperança e de amor. Vivemos dias muito especiais em nossa paróquia, pois estamos celebrando a festa de São Pedro, nosso padroeiro. Homem de fé, discípulo fiel de Jesus e primeiro pastor da igreja. Ontem já celebramos a abertura da nossa grande festa e que este tempo de festa fortaleça a nossa caminhada cristã e nos aproxime cada vez mais de Deus. Aqui na parte técnica do Evangelizar, o nosso amigo Bruno e junto comigo na apresentação do programa, Virgínia.
0: Boa tarde, sejam todos bem-vindos ao programa Evangelizar. E nessa tarde queremos agradecer a sua companhia e convidá-los a viver conosco este momento de oração e reflexão. Em meio aos festejos de São Pedro, renovamos nossa fé naquele que, mesmo diante das dificuldades e fraquezas humanas, confiou plenamente em Cristo e recebeu a missão de conduzir o povo de Deus. Que, a exemplo de São Pedro, possamos também responder ao chamado do Senhor com generosidade e coragem. Fique conosco, participe e deixe a graça de Deus alcançar o seu coração através deste programa preparado com muito carinho para todos vocês.
1: Muitas vezes fazemos planos, traçamos caminhos e imaginamos como será o nosso futuro. Porém, os sonhos de Deus para nós são sempre maiores do que aquilo que conseguimos enxergar. Por isso, é preciso abrir o seu coração e permitir que Deus sonhe em nós e através de nós. São Pedro é um grande exemplo disso. Quando Jesus o encontrou, ele era apenas um simples pescador. Pedro jamais poderia imaginar que seria escolhido para ser uma das colunas da igreja. No entanto, Jesus viu nele algo que ele próprio ainda não conseguia ver. Por isso, lhe disse: Tu és Pedro e sobre esta pedra edificarei a minha igreja. Mateus capítulo 16, versículo 18. São Pedro teve seus medos, dúvidas e até momentos de fraqueza. Chegou a negar Jesus, mas não desistiu. Confiou na misericórdia do Senhor e deixou que Deus continuasse realizando sua obra em sua vida. Porque permitiu que Deus sonhasse nele, tornou-se um grande apóstolo e testemunha do Evangelho. Também conosco acontece assim. Nem sempre entendemos os caminhos de Deus, mas quando entregamos a Ele nossos projetos, nossas dificuldades e nossos talentos, descobrimos uma força que vai além de nossas capacidades. Deixa Deus sonhar em ti. Deus não olha apenas para o que somos hoje. Ele vê aquilo que podemos nos tornar quando caminhamos com Ele. Por isso, não tenha medo de confiar. Não limite a sua vida aos seus próprios sonhos. Deixe que Ele conduza teus planos, os teus passos. Transforme as tuas fraquezas. Transforme fraquezas em força e faça florescer em teu coração uma missão grandiosa. Assim como o apóstolo Pedro lançou as redes por confiança na palavra de Jesus, lance também a sua vida em mãos de Deus. Quem permite que Deus sonhe em seu coração, nunca caminha sem esperança, porque sabe que os planos do Senhor são sempre planos de amor, de paz e de plenitude. Senhor, como Pedro, confia, confia em ti. Confiamos no teu caminho, na tua palavra, no teu evangelho. Com esta reflexão, iniciamos o nosso Evangelizar especial de São Pedro com a música Deixa Deus Sonhar em Ti.

espera o melhor de Deus na sua vida. Talvez tudo esteja dando errado no momento, mas o melhor de Deus está chegando. Deus tem sonhos para você, sonhos que você não imagina, sonhos de felicidade, sonhos de vida eterna. Não pare nunca, não desista nunca.

0: Hoje, dia 20 de junho, celebramos a memória das beatas irmãs Teresa, Mafalda e Sancha. Teresa, Mafalda e Sancha, filhas de Dom Sancho I e da Rainha Dulce, eram portuguesas. Renunciaram ao mundo e aos seus bens para se consagrarem à religiosidade. Souberam usar suas virtudes cristãs para se tornarem exemplo para os povos.
1: Teresa, religiosa, a primogênita, nasceu em 1176. Desde cedo, muito bem educada, sentiu o chamado à vida religiosa. Mas conforme o costume do tempo, acabou sendo dada em casamento com o rei Afonso e se tornou-se rainha de Lyon. Por diversos motivos, o casamento foi nulo. Ela voltou para casa e entrou para a vida religiosa. Afonso não gostou e armou uma guerra contra o pai de Teresa e contra Portugal. Ela, já no convento, consumiu-se na intercessão. Um exemplo a seguir de despojamento e de busca da vontade de Deus.
0: Mafalda, virgem, nasceu em 1195. Teve momentos parecidos com o de Santa Teresa. Casou-se com Henrique I de Castela, mas este faleceu sem consumar o casamento. Ela retornou para casa, despojando-se de seus bens e entrando para a vida religiosa.
1: Sancha, virgem, viveu em 1180 e foi a primeira das irmãs a renunciar aos bens. A jovem não se casou como acontecera com as suas irmãs. Fundou um convento da ordem cisterciense em Coimbra, onde viveu as regras com fidelidade até a sua morte.
0: Beatificação. A 13 de dezembro de 1705, Teresa foi beatificada pelo Papa Clemente XI, através da bula, juntamente com sua irmã Sasha. E a 27 de junho de 1793, foi beatificada pelo Papa Pio VI, Mafalda. Que sigamos o exemplo dessas mulheres de oração que buscam a vontade de Deus.
1: Beatas Teresa, Mafalda e Sancha, rogai por nós. Outros santos e beatas também que celebramos hoje, dia 20 de junho, São Metódio, bispo de Olímpio e Marte, São Gobano, atualmente na França, presbítero, São João de Matera, no mosteiro de Santiago de Foggia, na Apulia, região da Itália, abade, Beata Margarida Abne, no mosteiro de Magigne, da Baviera, Alemanha, a Virgem das Ordens dos Pregadores, Beato Domício de Urli, em Dublin, na Irlanda, bispo e mártir. Beata Margarida Bau, em Dublin. Beatos mártires Francisco Pacheco e Tomás Witterbeld, companheiros. Todos os santos e santas de Deus, rogai por nós.

0: Meio-dia e 26 minutos, o anjo do Senhor anunciou a Maria.
1: E ela concebeu do Espírito Santo.
0: Ave Maria, cheia de graça, o Senhor é convosco. Bendita sois vós entre as mulheres, e bendito é o fruto do vosso ventre, Jesus.
1: Santa Maria, Mãe de Deus, rogai por nós, pecadores, agora e na hora de nossa morte. Amém.
0: Eis aqui a escrava do Senhor.
1: Faça-se em mim segundo a vossa palavra.
0: Ave Maria, cheia de graça, o Senhor é convosco. Bendita sois vós entre as mulheres. Bendito é o fruto do vosso ventre, Jesus.
1: Santa Maria, Mãe de Deus, rogai por nós, pecadores, agora e na hora de nossa morte. Amém.
0: E o Verbo divino se fez carne
1: e habitou entre nós.
0: Ave Maria, cheia de graça, o Senhor é convosco. Bendita sois vós entre as mulheres, bendito é o fruto do vosso ventre, Jesus.
1: Santa Maria, Mãe de Deus, rogai por nós, pecadores, agora e na hora de nossa morte. Amém.
0: Rogai por nós, Santa Mãe de Deus,
1: para que sejamos dignos de alcançar as promessas de Cristo. Amém.
0: Oremos. Infundi, Senhor, nós vos pedimos em nossas almas a vossa graça, para que nós, que conhecemos pela anunciação do anjo a encarnação de Jesus Cristo, vosso Filho, cheguemos por sua paixão e cruz à glória da ressurreição. Por Cristo nosso Senhor.
1: Amém.
0: E agora a gente também faz a memória, a aparição, o título mariano. Nossa Senhora da Oração, em 1947, em Lillebourt, na França. No final de 1947, a França encontrava-se em terrível perigo e as freiras da escola de Lillebourt haviam encorajado as crianças a rezarem fervorosamente pelo seu país. No dia 8 de dezembro, festa da Imaculada Conceição, as meninas Jacqueline, de 12 anos, Janet, de 7 anos, e sua prima Nicole, de 10 anos, pararam na igreja paroquial para rezar uma dezena do rosário. Antes de terminarem, contemplaram a aparição de uma belíssima virgem, com as mãos unidas em oração, trazendo um terço branco suspenso no braço direito. Ao seu lado esquerdo, encontrava-se um anjo de olhos azuis e manto rosa, que segurava um lírio e a contemplava em profunda e reverente adoração. Posteriormente, acompanhadas por uma quarta menina, a virgem entregou-lhe um apelo urgente e fundamental. Rezai pela França, que está em grande perigo. A presença da Mãe de Deus manifestou-se também através de maravilhosos milagres físicos. Jacqueline, que sofria de um grave problema no olho e mal conseguia abri-los, acordou perfeitamente curada após a visão. Em outra ocasião, a Virgem ergueu o crucifixo dourado do seu terço e pediu que as meninas o beijassem. Como as mais novas não a alcançavam, Jaqueline ergueu-as milagrosamente como se não pesassem absolutamente nada. Em suas visitas, Nossa Senhora apresentou-se de forma esplendorosa, trazendo a palavra do Magnífica escrita em letras douradas sobre o busto e a frase "Eu sou a Imaculada Conceição". Uma belíssima lição de humildade foi dada quando a Virgem conduziu a recitação de uma dezena do rosário com as crianças. A Mãe de Deus pronunciava apenas a primeira parte da oração, as palavras do anjo Gabriel na Anunciação, mantendo-se em silêncio durante o restante. No dia 14 de dezembro, diante de uma igreja lotada com cerca de 500 pessoas, ocorreu a última aparição. A pedido de Jacqueline por um milagre, para que todos acreditassem, a Virgem sorriu e prometeu: antes de ir, enviarei um raio de sol brilhante. Após o canto uníssono do Magnífica e as bênçãos da Virgem, um misterioso e ofuscante raio de sol brilhou através de uma janela, assentando-se exatamente no local da aparição e envolvendo as crianças em centelhas de várias cores. Testes posteriores comprovaram que a posição do sol no inverno e os pilares da igreja tornavam-se fisicamente impossível que um raio natural iluminasse aquele local exato, selando o acontecimento como um inegável milagre divino. Em total obediência ao pedido da Virgem, uma gruta com as imagens de Nossa Senhora e do anjo foi construída no local. Após décadas de estudo e rigorosamente investigações teológicas, o arcebispo de Tours, Dom André Vigitrois, autorizou oficialmente as peregrinações e o culto público no ano de 2001. A imensa magnitude e o triunfo desta graça celestial foram perfeitamente resumidas pelo Monsenhor Piquet, secretário-geral do Ministério do Interior, que declarou com profunda gratidão perante a comunidade. A França foi salva pelas orações destas quatro crianças e pelas pessoas que aqui rezaram aos pés da Virgem Maria. Agora nos consagremos à Nossa Mãezinha.

Ave Maria, cheia de graça, o Senhor é convosco. Bendita sois vós entre as mulheres, bendito é o fruto do vosso ventre, Jesus. E agora iremos ouvir a música Eis Bem-vinda, de Padre Marcos Rogério.

Seja bem-vinda, mãe. De todas as raças, de todas as cores, de todos os lugares, venha aos nossos corações. Que a tua presença santifique a nossa alma e que sejamos todos teus. Na graça que vem o Espírito, na intenção de Maria Santíssima.

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0: Portanto, não vos procureis com o dia de amanhã, pois o dia de amanhã terá suas preocupações. Para cada dia, bastam seus próprios problemas. Este é o Evangelho de hoje, que está no livro de Mateus, capítulo 6, versículo do 24 ao 34. Então você já procura na sua liturgia diária, na sua Bíblia, ou também pelos aplicativos da Liturgia Diária da Canção Nova, ou também pelo aplicativo do Capela. E também, neste bloco, a gente já incentiva as suas participações aqui no nosso programa. Isso mesmo. A gente quer atender o seu pedido musical e ler a sua mensagem aqui no programa Evangelizar. O nosso número é o 99664-7666. 99664-7666.
1: E agora iremos ouvir um clássico, a música Um Bom Pastor, do Coral Palestrina.

0: Senhor.
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e já preparados, iremos ouvir a palavra de Deus que está no Evangelho de Mateus 6, versículo 24 ao 34. Clamemos o Santo Evangelho.

0: Evangelho de Jesus Cristo segundo São Mateus.
1: Glória a vós, Senhor.
0: Naquele tempo, disse Jesus aos seus discípulos: ninguém pode servir a dois senhores, pois ou odiará um e amará o outro, ou será fiel a um e desprezará o outro. Vós não podeis servir a Deus e ao dinheiro. Por isso eu vos digo: não vos preocupeis com a vossa vida, com o que havereis de comer ou beber, nem com o vosso corpo, com o que havereis de vestir. Afinal, a vida não vale mais do que o alimento, e o corpo mais do que a roupa. Olhai os pássaros dos céus. Eles não semeiam, não colhem, nem ajuntam em armazéns. No entanto, vosso Pai, que está nos céus, os alimenta. Vós não valeis mais do que os pássaros? Quem de vós podem prolongar a duração da própria vida, só pelo fato de se preocupar com isso? E por que ficais preocupados com a roupa? Olhai como crescem os lírios do campo. Eles não trabalham nem fiam. Porém, eu vos digo, nem o rei Salomão, em toda a sua glória, jamais se vestiu como um deles. Ora, se Deus veste assim a erva do campo, que hoje existe e amanhã é queimada no forno, não fará ele muito mais por vós, gente de pouca fé? Portanto, não vos preocupeis dizendo: o que vamos comer? O que vamos beber? Como vamos nos vestir? Os pagãos é que procuram essas coisas. Vosso Pai, que está nos céus, sabe que precisais de tudo isso. Pelo contrário, buscai em primeiro lugar o reino de Deus e a sua justiça, e todas estas coisas vos serão dadas por acréscimo. Portanto, não vos preocupeis com o dia de amanhã, pois o dia de amanhã terá suas preocupações. Para cada dia, bastam seus próprios problemas. Palavra da salvação.
1: Glória a vós, Senhor.

Em nome do Pai, do Filho e do Espírito Santo. Naquele tempo disse Jesus aos seus discípulos: ninguém pode servir a dois senhores, pois ou odiará um e amará o outro, ou será fiel a um e desprezará o outro. Vós não podeis servir a Deus e ao dinheiro. Por isso eu vos digo: não vos preocupeis com a vossa vida, com que haveis de comer ou beber, nem com vosso corpo, com que haveis de vestir. Afinal, a vida não vale mais do que o alimento, e o corpo mais do que a roupa? Servir a Deus e ser cuidado por Ele. Esse é o modo de viver que Jesus quer para nós. A coisa mais opressora que nós devemos combater todos os dias é a tal da preocupação. Quem vive se preocupando está sempre um passo à frente de tudo e de todos. E com isso, não saboreia a vida, vive em contínua tensão, ansiedade, sempre em alerta do que poderá acontecer. E se eu fizer tal coisa? E se eu não fizer tal coisa? Uma ditadura das possibilidades. A vida é uma contínua tensão e não mais gratidão. Ao invés de louvar o dia de hoje, tudo que me está acontecendo, a pessoa se angustia por aquilo que virá amanhã. A minha mãe sempre me diz: Donizete, nessa vida de padre, ocupa, mas não preocupa. É uma sabedoria essa afirmação. Ocupar-se quer dizer assumir responsavelmente as obrigações da minha vocação, da minha profissão, das consequências da escolha que eu fiz. É decidir servir a um único Senhor e ocupar-me das coisas próprias desta escolha. Porém, uma vez decididos em servir ao único Deus e Senhor, é saber que Ele cuida de nós, de todas as nossas necessidades. Teremos a providência divina a nosso favor. Desde que mundo é mundo, Deus cuida de nós. É um princípio eterno que nunca vai mudar. Deus cuida da obra das suas mãos. Se nós somos a obra mais bela nas mãos de Deus, Ele cuidará de cada detalhe, de cada necessidade. Vamos viver cada dia com as suas próprias situações. Não entre na paranoia de querer prever tudo e se prevenir contra toda dificuldade. Deus, sabiamente, dispôs a nossa vida com uma cronologia cotidiana. O dia tem as suas 24 horas, nem mais e nem menos. Por isso, vamos nos deixar cuidar por Deus no limite fixado por Ele a cada dia. A cada dia basta o seu cuidado. Sobre todos vós, desça a bênção do Deus Todo-Poderoso, Pai e Filho e Espírito Santo. Amém.

0: E agora na nossa catequese, também especial de São Pedro, hoje a gente vai vivenciar alguns momentos únicos que São Pedro viveu com Jesus. São Pedro é uma das figuras mais fascinantes da história do cristianismo. Escolhido por Jesus entre os primeiros discípulos, viveu experiências extraordinárias que nenhum outro homem de sua época viveu da mesma forma. A sua caminhada foi marcada por momentos de alegria, de fé, de coragem, de fraqueza, de arrependimento, de profunda confiança em Deus. Vamos conhecer um pouco desses momentos que São Pedro viveu.
1: Antes de ser chamado apóstolo, Pedro era um simples pescador chamado Simão. Certo dia, enquanto trabalhava no mar da Galileia, Jesus entrou em sua vida de maneira inesperada. Após uma pesca milagrosa, o Senhor lhe disse: "Não tenhas medo. De agora em diante, será pescador de homens." Pedro deixou suas redes, seu barco e sua antiga vida para seguir Jesus. Esse foi um dos momentos mais decisivos de sua existência.
0: Milagrosa. Pedro presenciou um dos primeiros grandes milagres de Jesus. Depois de uma noite inteira sem conseguir pescar nada, ouviu a ordem de lançar novamente as redes. Mesmo cansado, obedeceu. O resultado foi uma grande quantidade de peixes que as redes quase se romperam. Este acontecimento revelou a Pedro que estava diante de alguém muito maior do que um simples mestre.
1: Entre todos os discípulos, apenas Pedro teve a coragem de sair do barco e caminhar sobre as águas ao encontro de Jesus. Enquanto manteve os olhos fixos no Senhor, conseguiu caminhar. Quando olhou para o vento e para as ondas, sentiu medo e começou a afundar. Então gritou: "Senhor, salva-me!" Imediatamente Jesus estendeu a mão e o segurou. Esse episódio tornou-se um dos maiores ensinamentos sobre a confiança de Deus.
0: Testemunhou a ressurreição da filha de Jairo. Pedro foi escolhido para acompanhar Jesus em momentos que poucos discípulos puderam presenciar. Um deles foi a ressurreição da filha de Jairo. Ao entrar no quarto da menina, viu Jesus devolver a vida àquela criança. Foi uma experiência única que fortaleceu ainda mais a sua fé.
1: Ele presenciou a transfiguração. Teve o privilégio de estar presente quando Jesus revelou sua glória divina no Monte Tabor. Diante dele, o rosto de Jesus

0: brilhou como o sol e suas vestes tornou-se resplandecente. Além disso, apareceram Moisés e Elias conversando com o Senhor. Encantado com aquela visão, Pedro desejou permanecer ali para sempre. Foi uma antecipação da glória da ressurreição.
1: Pedro fez a mais bela profissão de fé. Quando Jesus perguntou aos discípulos quem eles acreditavam que ele era, Pedro respondeu: Tu és o Cristo, Filho do Deus vivo. Essa declaração marcou a história da igreja. Jesus então lhe disse: Tu és Pedro, e sobre esta pedra edificarei a minha igreja. Foi nesse momento que recebeu uma missão especial entre os apóstolos.
0: Pedro participou da última ceia, quando Jesus instituiu a Eucaristia. Naquela noite, ouviu ensinamentos profundos sobre o amor, o serviço e a entrega da própria vida. Também testemunhou Jesus lavar os pés dos discípulos, mostrando que a verdadeira grandeza está em servir.
1: Viveu a dor de negar Jesus. Mesmo amando profundamente o Mestre, Pedro passou por um dos momentos mais difíceis de sua vida. Durante a paixão de Cristo, tomado pelo medo, negou conhecer Jesus 3 vezes. Quando o galo cantou e seus olhos encontraram os de Jesus, compreendeu o que havia feito, saiu e chorou amargamente. Esse momento revela a sua humanidade e suas fraquezas.
0: Pedro foi perdoado pelo ressuscitado. Após a ressurreição, Jesus não rejeitou Pedro por causa de suas quedas. Pelo contrário, deu-lhe uma nova oportunidade. Às margens do mar da Galileia, perguntou 3 vezes: Pedro, tu me amas? A cada resposta afirmativa, Jesus lhe confiava uma missão: apascenta as minhas ovelhas. Foi um dos encontros mais emocionantes da história cristã.
1: Recebeu o Espírito Santo em Pentecostes. Pedro estava reunido com os discípulos quando o Espírito Santo desceu sobre eles em forma de línguas de fogo. Aquele homem que antes tivera medo, tornou-se corajoso, anunciador do Evangelho. Neste mesmo dia, pregou para a multidão e milhares de pessoas abraçaram a fé cristã.
0: Pedro realizou milagres em nome de Jesus. Depois de Pentecostes, Pedro passou a realizar muitos sinais e milagres. Curou enfermos, ajudou necessitados e anunciou a boa nova por diversas regiões. Sua fé tornou-se uma fonte de esperança para muitos.
1: Pedro foi libertado milagrosamente da prisão. Por causa da perseguição aos cristãos, Pedro foi preso e colocado sob forte vigilância. Durante a noite, um anjo do Senhor apareceu, rompeu suas vestes, suas correntes, e os conduziu para fora da prisão. Esse acontecimento mostrou que Deus continuava protegendo e guiando a sua missão.
0: Ele levou o Evangelho a muitos povos. Não ficou limitado a um único lugar. Viajou, evangelizou e ajudou a construir as primeiras comunidades cristãs. Seu testemunho foi fundamental para que a mensagem de Jesus chegasse a diferentes povos e nações.
1: Pedro entregou a vida por Cristo. A tradição relata que Pedro foi martirizado em Roma por causa de sua fé. Por humildade, pediu para ser crucificado de cabeça para baixo, pois não se considerava digno de morrer da mesma forma que Jesus. Seu martírio tornou-se um testemunho supremo de amor e fidelidade ao Senhor.
0: A vida de São Pedro é repleta de momentos únicos e extraordinários. Ele caminhou com Jesus, presenciou milagres, testemunhou a glória divina, experimentou a fragilidade humana, recebeu o perdão de Cristo e tornou-se uma das maiores colunas da igreja. Sua história nos ensina que Deus não escolhe os mais perfeitos, mas aqueles que estão dispostos a confiar. Recomeçou a seguir sua vontade. Pedro caiu, levantou-se, perseverou e tornou-se um exemplo eterno de fé, coragem e amor. São Pedro. rogai por nós.

nossa amiga Cícera, ela manda mensagem aqui para o nosso programa Evangelizar e pede o louvor. Qualquer uma da comunidade católica Shalom. E dedica para todos os ouvintes que estão na sintonia do programa Evangelizar. E a todos nós também que estamos na apresentação do programa. Obrigado, Cícera, por sua participação aqui no nosso programa Evangelizar. Também que ainda está participando aqui conosco pelo nosso número 99664-7666 é a nossa irmã Leda. Boa tarde, Leda. A Leda pede um louvor do Padre Zezinho daqui do meu lugar e dedica para todos que estão na sintonia e para a família dela também que está ouvindo o programa Evangelizar lá na Serra dos Lopes. Obrigado, Leda, por sua participação também aqui no nosso programa. A gente agradece por estar na sintonia do Evangelizar.

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E também a gente está em Festa de São Pedro, como vocês ouviram aí, a Rifa de São Pedro com 10 valiosos prêmios. Os 9 prêmios são contados na rifa e o 10º prêmio é o bingo na cartela cheia. Então, corra para participar. Se você não puder ir marcar, você concorre aos 9 prêmios. E se você puder marcar, você concorre aos 10 prêmios e ainda marca o bingo, né? E hoje daremos continuidade à nossa programação festiva. Hoje, dia 20, sábado. Hoje temos a presença da região da BR e os bairros Queimada Grande e Merejos. Já tivemos às 8 e às 10 da manhã batizados na Matriz. Às 4 da tarde teremos celebração de casamentos comunitários também na Matriz. Às 19 horas teremos Missa Novena. Hoje o celebrante é o Padre Damásio da paróquia de Ararendá. A barraca de hoje fica por conta da pastoral familiar. E a estrutura é o Renovação Carismática Católica, o grupo Fonte de Água Viva. Também hoje teremos na nossa animação música ao vivo com René do Monte. E também o sorteio de um bingo com os prêmios. Na primeira quina você concorre a R$50. E na segunda quina você concorre também a R$50. A doadora das quinas, dos R$100 das quinas, é a senhora Márcia. E na cartela cheia você concorre ao carneiro, doado pelo senhor Alex Hugo Feitosa. O valor das cartelas é 1 por 5 e 3 por 10. Então você pode concorrer a 3 prêmios nesse bingo, né? Participe da nossa festa de São Pedro. E quando terminar a missa novena, fique lá para passar na barraquinha e para comprar o seu bingo, para você concorrer a esses 3 valiosos prêmios e também para participar da nossa animação. Ah, e hoje também é dedicado à educação. Você que é educador, você que faz parte da educação, participe deste momento que hoje será homenageado aqui na festa de São Pedro.

pede a canção Pescador de Homens e dedica para todos que estão aqui na apresentação do Evangelizar, para a mãe dela que está ouvindo também o programa lá no a Serra do Cipó. Obrigado, Eliane, por sua participação e pelo seu pedido musical aqui no programa Evangelizar. E agora chegou o momento de atendermos aos pedidos musicais dos ouvintes.

0: E a gente, hoje a gente não tem a agenda de compromissos da semana, mas a gente tem a programação da festa de São Pedro para essa semana. No dia 21, domingo, temos a presença da região e bairros da região do Salgado e os bairros Alto Bela Vista e Santa Rita. Às 5h30 temos a segunda corrida de São Pedro, saindo da Praça da Matriz. Às 8 da manhã, temos a Santa Missa na Igreja Matriz de São Pedro. Às 10 da manhã, temos celebração de batizados na Matriz. Às 16 horas, celebração de casamentos comunitários na Matriz. Às 19 horas, missa novena com o celebrante Padre Reginaldo da paróquia de Tamboril. A barraca é por conta do SCC1 e a estrutura pela liturgia e as acolhidas com as quiaras.
1: Informamos que em virtude dos festejos do nosso padroeiro São Pedro, não teremos Santa Missa nem celebração na comunidade do bairro Beleza nos domingos 21 e 28. Convidamos a todos os fiéis a participarem da programação da festa de São Pedro, momento especial de fé, devoção e comunhão para todos nós e nossas comunidades.
0: Na segunda-feira, dia 22, temos às 9 da manhã, visita aos enfermos no bairro Beleza e no bairro Santa Rita. E também na festa teremos a presença da região do Monte Sião e Serras e o bairro Beleza. Às 19 horas temos missa novena com o celebrante Padre Adriano Cândido da paróquia de Novo Oriente. A barraca fica por conta do Homens do Texto e Apostolado da Oração e a estrutura pelo batismo e catequese. No dia 23, terça-feira, temos a presença, temos às 9 da manhã visita aos enfermos no bairro Caixa d'Água e no bairro Brasília. E à noite temos presença da região do Gavião e do bairro Brasília. Às 19 horas temos a missa novena com o celebrante Padre Denilson da paróquia de Santa Teresa de Tauá. A barraca é por conta da liturgia e das quiaras. A estrutura é a Pastoral da Criança e a Pascom. No dia 24, quarta-feira, temos às 9 da manhã visita aos enfermos no bairro Alto Bela Vista e à noite a presença da região do Juazeiro e do bairro Cachimbo 1. Às 19 horas temos missa novena com o celebrante Padre Jorge Luiz da paróquia de Poranga. A barraca é por conta do grupo Fonte de Água Viva e a estrutura pela Legião de Maria 3 Praisídio. Na quinta-feira, dia 25, às 9 da manhã, temos visita aos enfermos no bairro Vila Nova e no Cachimbo 1. E à noite, a presença das regiões do Campo Grande e do bairro Caixa d'Água. Às 19 horas, temos missa novena com o celebrante Padre Aquino da paróquia de Quiterianópolis. A barraca fica por conta dos ministros da Eucaristia, coroinhas e acólitos, grupo de teatro São João Paulo II. A estrutura é os Homens do Texto e o Apostolado da Oração. E a animação fica por conta do Leilão de São Pedro e com música ao vivo com o Padre Marcelo. Na sexta-feira, dia 26, às 9 da manhã, temos visita aos enfermos na Queimada Grande no conjunto Antônio Joaquim Noronha. E à noite, a presença da região da Oiticica e do bairro Vila Nova. Às 19 horas, missa novena com o celebrante Padre Aurenilson da paróquia de Tauá. A barraca é da Pascom e da Pastoral da Criança. A estrutura pela Pastoral do Dízimo. No sábado, dia 27, às 5 da manhã, temos procissão com a barca de São Pedro para o açude da Sandra, depois do bairro Santa Rita. Às 6 da manhã, será celebrada a missa no mesmo local do açude. Às 8 e às 10 da manhã, temos batizado na Matriz. Às 16 horas, casamento comunitário na Matriz. E temos a presença das regiões do Facundo e do bairro Cabeça do Boi. Às 19 horas, missa novena com o Padre Cícero da paróquia de Tamboril. Estrutura, batismo, dízimo e catequese. Estrutura, ministros extraordinários da Sagrada Comunhão. Domingo, dia 28, temos às 7 da manhã a primeira cavalgada de São Pedro, com a concentração no rancho do Seu Joaquim, próximo ao cemitério municipal. Às 8, temos a Santa Missa na Igreja Matriz. Às 10 da manhã, temos a Bênção dos Vaqueiros na Matriz. Às 16 horas, temos batizados na Matriz. À noite, temos a presença da região do Cocossi e o bairro Conjunto Joaquim Noronha. às 17 horas temos missa novena com o celebrante Dom Ailton, bispo diocesano de Crateús. A barraca é por conta do SCC2 e a estrutura pelos coroinhas e acólitos. No dia 29, encerramento da nossa festa, segunda-feira, às 8 e às 10 da manhã, temos batizado na matriz. À noite, temos a presença da região da Lagoinha e região da Vila Isabel. Os bairros são São Cipriano e todas as pastorais e movimentos. Às 19 horas, temos a missa solene em honra a São Pedro. O celebrante da noite é o Padre Zacarias, da paróquia de Poranga. A barraca é por conta de todas as pastorais e movimentos da paróquia e a estrutura USCC. Dia 5, domingo, dia 5 de julho, domingo, temos a missa em ação de graças pelo bom êxito da festa de São Pedro, a missa da gratidão. E logo após, o sorteio da grande rifa do grande bingo rifa de São Pedro. Participemos desse grande momento, dessa grande programação da nossa paróquia que estamos celebrando de 19 a 29 de junho de 2026. São Pedro, catequista na fé, protetor das famílias e amparo dos sem moradias. É o nosso tema deste ano. Chegou o momento de nos despedirmos do programa, de você ouvinte, de você que está na sintonia do Evangelizar. Todos os sábados ao meio-dia a gente se encontra aqui na Rádio Vale do Puyú, com um programa de mensagem de amor, uma mensagem de fé, mensagem para você, músicas para o seu dia a dia. Hoje eu quero agradecer a Virgínia por estar dividindo aqui o microfone da rádio comigo, o Bruno por sempre estar aqui na parte técnica do programa,

0: Então, é uma alegria estar mais um sábado no programa Evangelizar. Agradecemos a participação de todos.
1: Isso mesmo, e a gente se encontra no próximo sábado ao meio-dia, dia 27, também especial de São Pedro. Então, fique na sintonia do programa, todos os sábados do meio-dia a 1:30 PM. Acompanhe a programação da paróquia pelo Instagram, Paróquia São Pedro Parambu. Estivemos e sempre estaremos reunidos em nome do Pai, do Filho e do Espírito Santo. Amém.

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0: Ai, Jesus.
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0: Obrigado, Jorge.
1: Prazer cantar com vocês, Kleber Cauã. Muito obrigado, Brasília.
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0: 9.
1: Mário Fernandes, diz-me, como é que anda a sua vida, amiga? Se for o coração, tá ruim. Tá difícil. Eu vou...

0: Obrigado!
1: Quem gostou, solta a voz aí!
0: Coisa linda!
2: E eu estourado, cantando em ritmo de seresta.

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Todo DVD tem sua cara. E esse disco, como sempre, romântico, não é? Eu quero falar sobre os compositores e a razão por que eu estou gravando cada música dessa. Eu sempre falei do amor, não é? E essa música que eu canto agora é do Jairo Góes, Zé Maria e Wander Ruffier. Uma canção maravilhosa. Compositores que já gravaram com vários artistas maravilhosos. E como sempre, falando do amor. Quando o casal está apaixonado, só pensa neles. Só sei pensar na gente.

É, moça, seu problema não é dor de cabeça, é dor de cotovelo mesmo, tá?

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